0: que é que fez você melhorar de desempenho? Se você considera que está tendo essa evolução,
1: sim.
0: Qual é a sua avaliação disso, desse crescimento na temporada?
1: Cara, como tu falou, né? Todo jogador ele tem altos e baixos, né? Eu acho que ninguém vive de glória por muito tempo, né? Então, eu acho que esse momento serviu para mim de aprendizado, né? Para que eu possa ter mais calma, ficar mais tranquilo. E eu tenho certeza que toda vez que eu vim para cá, que eu vesti a camisa do Ceará, foi sempre tentando dar o meu melhor. Mas a gente sabe que tem momento que as coisas não andam do jeito que a gente quer, né? Nada do jeito que a gente quer. A gente não controla isso, mas eu venho agradecendo a Deus por estar melhorando, por estar buscando isso, né? E buscando meu espaço, buscando jogar cada jogo, podendo ajudar, como você falou, com gols importantes. Todo jogador quer fazer gol todo jogo, né? Mas a gente sabe que não é fácil assim, né? Não é tão fácil assim. Então a gente tem que buscar melhorar cada dia no treino. Eu acho que a minha evolução mais foi comigo mesmo, minha família. Eu em casa, eu sempre chegava em casa e falava, pô, preciso melhorar, eu preciso dar o meu melhor. Eu sei que as pessoas me cobram porque eu sei que eu posso melhorar, sabe? Então eu acho que todo jogador tem que ter essa cobrança interna e, tipo assim, não se cobrar o bastante de, pra poder atrapalhar ou não. A gente tem que se moldar, a gente tem que tentar mudar alguma coisa para que as coisas evoluam, sabe? Então eu acho que esse momento foi um momento que me deu muito aprendizado para me estar tranquilo e também a ajuda do professor para me deixar mais tranquilo ainda, para que eu possa chegar no jogo e desfrutar, né? Poder dar o meu melhor e poder...
2: Tá, e tem mais Fernandinho ainda, viu, gente? Não sai daí, não, que a gente vai falar para a segunda parte do atacante Fernandinho falando mais sobre esse momento do Ceará. Bora pro intervalo. No próximo bloco tem Tom Barros. Muita resenha com o nosso querido Tom, com boas lembranças, hein? Tom Barros! Não sai daí, que a gente volta já.

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1: Opa! Solta os gatos, menina, que eu tô lá. Tinha um gato show aqui, meio dia e 30 minutos. Eu comentei pra vocês, falei que quinta-feira é dia de TBT. E aí, promessa é dívida.
2: Isso. Denise, tudo bem, Denise Santiago? Tudo bem, meu amor? Tudo em paz?
1: Tá bem.
2: Graças a Deus. Eu vi no estúdio alguém dizer que mulher é a brasileira.
1: Mulher é a brasileira.
2: Como diria o grande cantor brasileiro, da mulher brasileira, não é?
1: É, mulher.
2: Benito de Paula. É,

0: Bonita de pau. A mulher é brasileira, as outras, com todo respeito, a mulherada. Mas a brasileira tem um
1: toque especial. Um tchan.
0: E a nordestina, melhor ainda.
1: Eita.
0: E quando é cearense?
1: Sai de perto,
0: que mulher cearense é arretada.
1: E aí, Tonzinho,
0: o que é que tu tem de
1: tá
0: bom pra
1: chegando
0: nós?
1: Tá chegando Copa
0: Verdade.
1: Do Mundo. Seleção brasileira, campeã do mundo de 1958. Essa daí é de lascar.
0: É.
1: Saiu com a missão, né?
0: Essa aqui é pauleira, né?
1: Não, essa daqui é pauleira, aí é brincadeira. Olha, o Brasil tinha perdido a Copa de 50. Né? Veja bem, perde a Copa de 54 também. Aí chega essa seleção pra decidir lá na Europa um título mundial contra o dono da casa. Toma um gol com 4 minutos de jogo. Didi. Vai lá no gol, pega a bola, bota debaixo do braço, sai andando como se nada tivesse acontecido. O mundo podia desabar, 4 minutos. Foi pra virada e ganhou de 5-2. Então o que é que eu tô fazendo no TBT de hoje? Os hinos que marcaram a nossa seleção. Essa é de 1958, duas músicas foram compostas para ela. Eu trouxe uma, onde o autor coloca quase o nome de todos eles aqui. Só não tem o Djalma Santos, porque o Djalma Santos jogou apenas a última partida. Aí o nome dele não constou, que a gravação foi feita antes. Mas olha aí que hino lindo, começando do começo. Vamos lá, começar do começo esse hino. Como é lindo esse hino para a seleção. Começa logo com a introdução do hino nacional brasileiro, né?

0: outra.
1: É, aqui é diferenciado, minha gente.
0: Você pensa.
1: Aqui é diferente o negócio.
0: Pensa que é o Brasil parar. Denise, era um dia de
1: parava
0: domingo.
1: Parava com esse então. E com a seleção, né?
0: Denise, dia de domingo, 26 de junho de 1958, parou o país. Parou, o país parou. Pra ver. Ver não, porque não tinha televisão, rádio. Era alto-falante instalado nas praças para tu ouvir pelos alto-falantes. Este time tendo que ir para esse desafio. O jogo começou, pelo horário brasileiro, 11 horas da manhã. Lá era 15 horas, na Suécia, estádio de Estocolmo, onde ele esteve, por sinal. Né?
1: Conhece, hein, Júnior?
0: Conhece, o Júnior esteve lá. Pois bem, então o Brasil ganha o jogo de 5-2. Imagina a festa que foi nesse país, né? Então, trouxe isso, está começando a animar. Tem outro, no, na próxima quinta-feira, tem outra música. Essa também para essa mesma seleção. Estou tentando lembrar. A Taça do Mundo é Nossa. Com o brasileiro não há quem possa. Essa abre com a narração do Edson Leite. Quarto gol do Brasil contra a França. É uma gravação feita.
1: Olha aí, gente,
0: próxima
1: maravilha.
0: Quinta-feira eu vou trazer. Mas para mim, que está no meu coração, apesar da de 70 ter sido extraordinariamente bela, mas a seleção que está no meu coração, e da ontem eu vi o jogo quase todo, esta seleção aqui, que trouxe o primeiro título em 1958. Tem mais nenhum vivo.
1: Não?
0: Eu já tô na dúvida, já tô até na dúvida se eu tô também.
1: Pelo amor de Deus, Tomás. Você tá vivinho, meu amigo. Pelo amor de Deus. Vivinho pra contar a história.
0: Vicente Fiola, Djalma Santos, Zito Bellini, Nilton Santos, Orlando Gilmar. Garrincha, Didi, Pelé, Vavá, Zagallo, Mário Américo. Aliás, o Mário Américo não, o Paulo Amaral. Ah, esse Paulo Amaral, que era preparador, fiz a seleção, eu vi ele aqui no PV. Ele ficou puto.
1: Tá vivo ainda? Hein? Tá vivo?
0: Rapaz, esse Paulo... Não, esse Paulo Amarelo, ele foi fazer... Ele treinava Botafogo. Ele veio treinar o Botafogo veio decidir um jogo aqui, ele tava lá. E o menino começou na arquibancada, um garoto lá na arquibancada do PV, ele é careca, tá aqui que ele tá com...
1: Com a boinazinha, né?
0: Totalmente careca. Aí o menino tava na arquibancada e começou a dizer, bunda de bebê! E ele começou a olhar e ele era apurrinhado, sabe? Paulo Amarelo era esquentado. Era um garoto, um rapazote, não era garoto. Aí o cara, ele passava, levando o time do Botafogo, e o cara dava bunda de bebê. E ele pegou a corda, já tinham dito o cara que ele pegava. Rapaz, quando terminou o treino, esse homem não saiu correndo atrás desse cara, subiu a arquibancada do estádio Presidente Vargas, e o cara foi embora.
1: Pra bater.
0: E deve ser, tava puto. Paulo Amaral, agora eu me lembrei desse lance.
1: Beijo, Vitorzinho. Toda quinta-feira tem esses momentos aqui com o nosso querido Tom Barros, meus amigos. Rapaz, o Tomzinho é muito bom relembrar. Sempre traga essas boas lembranças, que eu tenho certeza que o torcedor que está em casa também gosta de escutar. E o torcedor do Fortaleza também quer escutar o técnico Carpini. Quer ou não quer? Quer. Agora não, Carpini? Ai, Carpini, espera um minutinho. Porque esse recadinho pode ser até bom, né? Pra equipe do Carpini. 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
2: Pronto.
1: A dona Cândida vai me agradecer. Ora, bota aqui na tela aqui, diretor, só pra a turma sacar do que eu estou falando. Ah, meu amigo, esse é o queridinho do Brasil. Esse é o nosso queridinho. 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

0: 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Parceiraços aqui do nosso Jogada Primeiro Tempo. Valeu, Vanderlei. Sucesso, meu amigo. Bora, agora sim, hein? Alô, técnico Carpini. E tem uma informação de última hora quentinha sobre o julgamento. Arrocha aí, Brenda.
1: Fernanda Alves, nossa setorista do Fortaleza, acaba de trazer a informação de que o julgamento do Carpini e Pierre Brites terminou. O Carpini foi apenado apenas com um jogo de suspensão que ele já cumpriu no Clássico Rei. Então o Carpini não teve problemas com esse novo julgamento, porque ele já cumpriu o único jogo que ele pegou, que foi automática. Mas, repito, né? Ele deve conseguir o efeito suspensivo hoje ou amanhã daquela partida contra o Cuiabá e vai ser julgado novamente, mas desse julgamento de hoje, tá tudo certo que ele já cumpriu. O Brites teve o caso arquivado, a gente falou aqui que o Brites não teria problema nesse julgamento. Agora o Pierre pegou gancho. O Pierre pegou 4 jogos de suspensão, sendo que ele já cumpriu um que foi automático. Então o Pierre vai ter que ficar fora dos próximos 3 jogos do Fortaleza na Série B. É claro que eu acredito que o clube também vai recorrer, como recorreu da situação do Carpini com o Cuiabá. Mas, a peso de hoje, Pierre fora por 3 jogos, não pode jogar já nesse fim de semana contra o Londrina. Resultado do julgamento que acabou agora há pouco no STJD.
0: E essa multa de 200 conto?
1: É, a multa pecuniária de 200 reais, pode deixar que a gata show paga. 200 conto?
0: Ei, 200 conto? Não é possível, né, Pierre? Vai pagar 200 conto? Então, assim, resumindo, Carpini no próximo jogo, ok, né?
1: Ainda não, porque não saiu o resultado do efeito suspensivo.
0: Tem um efeito da Havaí.
1: Mas eu acho que vai sair positivo. É, eu acho que eles vão dar efeito. Né?
0: E o Pierre... Porque são duas suspensões que eu tô... É, duas suspensões que misturaram aqui.
1: E eu acho que eles vão pedir do Pierre também. Acho que eles vão pedir pro Pierre já jogar no sábado. Mas, a peso de hoje, Pierre tá fora do jogo de sábado, porque falta cumprir 3 jogos de suspensão dos 4 que ele pegou no STJD.
0: Aí, meus amigos, bora se acalmar, hein? Bora se acalmar. Vou dar top term pra galera se acalmar. Ou eles vão se agitar ainda mais, né, Bregão? É. Bora se acalmar. Maracujina nos coros desse povo, meu amigo. Cadê Carpini? Falando sobre time, tem essa informação em relação ao Pierre, que a Fernandinha trouxe aqui pra gente. Não se sabe ainda se como é que vai ter o efeito, se vai ter ou não o efeito suspensivo. A gente fala sobre o time ideal. O Carpini ontem, gente, usou aquele time considerado titular. Time titular, né? Modificou, colocou o Vitinho no decorrer da partida. Mas assim, os 11, as onzenas considerada titular. É seguir o tempo de treinamento pro Londrina é curto, né? Apesar deles não terem viajado, mas o tempo é curto. E aí, o que é que o Carpini deve fazer pro sábado? Ele fala pra gente, bora lá.
2: Quanto mais oportunidade a gente tiver de ir repetindo a formação para que eles... O Maito tá fora, assim, que eles, de repetir a formação, que eles tenham mais padrões, mais conjuntos, já que a gente não consegue treinar esses padrões, às vezes eles são dados no jogo, né? Então, quanto menos a gente mexer nesse momento, eu considero que o que nós colocamos em campo hoje é aquilo que a gente tinha de melhor para o jogo de hoje, né? Claro que a gente ainda tem boas opções ali de alternativas de rodar um pouco o nosso elenco, mas eu não consigo te falar se eu consigo repetir essa formação para o Londrina por conta desses, de cara aí são 5 problemas contando com o Maílton que está fora, né? São 4 jogadores que fisicamente estão no limite com algum desconforto, mais o Maílton, então são 5, então com certeza vai ser um time que a gente vai precisar modificar um pouquinho.
0: Tá aí, o técnico Carpini precisava aí, se tivesse um resultado positivo, como a gente tava falando aqui, né, Juninho? Se tivesse um resultado positivo, já ia descansar, estava na cabeça que poderia conquistar esse resultado. Mas não foi bem assim. Vai ter que agora mostrar mais futebol sábado.
1: Sábado.
0: E quarta-feira lá na Ilha do Retiro. Eita! Eita! Vou nem fazer hora com o esporte que eu fiz.
3: Que dá prioridade ou a uma competição ou a outra.
0: Você daria prioridade?
3: Mas eu faria igual ao Jorge Jesus naquele ano.
0: Levava
3: 2019,
0: todo mundo, tem essa prioridade não.
3: Eu colocava, eu ia pra cima, sabe? Eu levava todo o time titular pras duas partidas.
0: Tá aí, Juninho ia pra cima.
1: Certo.
0: Ia pra cima. Você quer mandar alô? Aproveita
1: que eu
0: vou mandar alô também aqui pra galera.
1: Quero
0: vai,
1: mandar
0: aproveita.
1: Abraços aqui pra dona Ana Souza. Ela é muito fã do programa, acompanha todo dia. Ela é mãe da Nilcinha. E as duas estão acompanhando. Abraços para a dona Ana Souza, que sempre acompanha. É sua fã, viu, Gata Show?
0: Oh, beijo, Ana Souza.
1: Da Gata Show. E quero mandar feliz aniversário, um grande abraço para o meu amigo Renato Borges, jornalista, que tem uma amizade já de muito tempo com o Renato. Trabalhou aqui na Verdinha também, uma época. Abraço para o Renato. Eu costumo dizer que a pessoa que briga com o Renato não pode ser boa, gente, porque é um cidadão.

0: mais fáceis de você lidar que eu conheço no mundo. Extremamente tranquilo, do bem.
1: É igual
0: abraços
1: a mim, né?
0: Abraços pra você. Abraços pra você, Renato Borges. Que sábado eu encontrarei pra dar um grande abraço nele. Vai fazer uma comemoraçãozinha lá. Depois do jogo, passarei lá pra dar um abraço aí. Abraços, Renato.
1: Vai ter churrasco?
0: Eu acho que sim, viu, Gata Chu?
1: Eu posso ir?
0: Agora me também. Convidar. Vamos? Agora
2: eu
0: vou dizer
2: um negócio
0: pra você.
2: Eu vou.
0: Agora eu vou dizer um negócio pra você. Me convidar pra um churrasco é um negócio problemático, né? Me convidar. Eu pensaria duas vezes em me convidar para um churrasco.
1: Vai dar bom, vai dar bom, vai dar bom, vai dar bom. Deixa eu aproveitar e escutar também aqui duas pessoas, vai, porque tanta gente participando pra eu mandar alô pra essa galera. Vai lá, vai lá, vai lá, aperta o play, vai, aperta o play, play, play, play, play.
3: Na jogada.
1: Bom dia. Vai.
4: Eu acho que o Fortaleza não jogou mal, não, jogou bem. O problema aí é a escalação que o Caprini tá fazendo. Tem algumas coisas que não tá dando certo. Por exemplo, essa linha de zagueiro de três. Eu tiraria, deixaria dois e organizaria mais o meio de campo. Porque onde o Sport ele jogou mais, ele atacou mais pelo meio. Eu achei assim um buraco muito grande ali no meio do Fortaleza, que deu muito espaço ao Sport a trabalhar.
1: Tá aí, achou que deu muito espaço ao Sport nos contra-ataques principalmente, hein? Mais
2: eu
1: um.
2: Concordo
1: também, viu, Juninho?
5: Boa noite, Gata Chu.
1: Boa noite.
5: Que é o Fernando Fu aqui de Caraizinho de Amontada, praia de Caraizinho de Amontada. Manda um alôzinho pra mim. Fernando Fu, pro meu pai Josias Fu. E pra minha tia Maria Olivino.
1: Eita, um beijo pra todo mundo. Um beijo pra todo mundo. Macho, bom dia ainda, macho. Vai lá.
6: Boa tarde, Denise.
1: Boa tarde. Oi.
6: Aqui é o João do Aracati.
1: João do Aracati, terra
6: Denise,
1: boa.
6: Eu não concordo aí com o João Pipoca.
1: Não concorda com o quê?
6: Sobre o militeiro.
1: O militeiro?
6: Aí é ruindade mesmo.
1: É ruindade.
6: E negócio de reza, Deus, essas coisas tudo não tá no jogo não, no futebol não. Coloca aí. Só tem a dizer isso para não ficar muito oficial. Coloca aí.
1: Tô colocando. Cada um com as suas crenças. Boa tarde, Alex. São João do Tauap. Tem que voltar o zagueiro Cauã, Gata Show, e tirar o Luan Freitas. A zaga do Fortaleza piora quando o Cauã não joga. Bruno, lá do Antônio Bezerra, também fala aqui com a gente. Sacha no banco não existe, Gata Show. Rian tá fraco. Miritelo tem que pegar é o banco também. E o Crispim tem que jogar na lateral esquerda. Mucuri não dá. Na opinião aqui do Bruno, lá do Antônio Bezerra. A turma também que está mandando aqui mais tarde, um beijo aqui, o Alex São João do Tauap também aqui com a gente aqui. Boa tarde, vocês sabem que tem um elenco melhor. Quem tem um elenco melhor? Ceará ou Fortaleza, na opinião de vocês? Aqui o Clay acha que o Ceará só perde pro Fortaleza com o Maílton. O restante, o Ceará é melhor. Quem tem um elenco mais qualificado?
0: Eu acho que o Fortaleza tem mais opções hoje. O Ceará tem sérios problemas, por exemplo, nas laterais. O Ceará precisa que os pontas sejam mais efetivos. Eu acho que hoje o Ceará tem mais lacunas no seu elenco. O Fortaleza também tem alguns pontos a corrigir, mas eu acho que tem mais opções quando você olha assim, característica, nome a nome, do que o Ceará.
1: Aí, opinião. Ceará ou Fortaleza? Quem tem
2: o time? Eu acredito que o Ceará tá mais arrumado.
1: Tá mais arrumado?
2: Já tem um padrão de jogo, né? E com essa juventude que tá entrando, o Mozart, ele abriu o leque aí de oportunidades de jogadores que ele possa mexer. Tá, ele não tá contando só com os mais velhos, né? Ele tá pegando essa juventude. E já pro lado do Fortaleza, o Carpini, ele conseguiu, com todos os jogadores que ele tem ali à disposição, né? Mas tá faltando algumas peças. Principalmente um camisa 9 para fazer sombra ao Militeiro ou mesmo assumir. Gostei muito daquele centroavante do Sport, né? Ele precisa de um centroavante de área para fazer a sombra. E talvez aí mais um meia. Um meia aí que chegue, né? Porque eu acho que o Pochettino também não vai aguentar. É muita pressão, muito jogo. Mas, Carpini, deixa todo mundo aí. Leva força total para sábado e para quarta-feira.
1: É, força total. Intervalo com força total também, hein? A gente volta já. Próximo bloco tem Fernandinho ainda aqui no Jogada Primeiro Tempo.

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1: Olha a hora pra você não perder o seu almoço e nem nada do Jogada e nem a oportunidade de mudar de vida. Meio-dia, 53 minutinhos. 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
3: Verdade.
2: 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Só ganha quem joga.
3: Só ganha quem joga.
1: Ora, se só ganha quem joga, gostei, viu, Reizinho? Reizinho, tu tá com o balão de quantas dezenas aí, macho, véi?
3: De 20 dezenas.
1: Ora, aí que é bom, viu, minha gente? 20
3: Já
1: dezenas.
3: Dá pra pagar um almoço lá na rua.
1: Ora, sim, não dá. Pagar um almoço na rua foi bom, viu?
4: Hoje com a câmera só dele, ó. Tem uma câmera só dele.
1: Foi igual esse balão pra pagar o nosso almoço, viu, Reizinho? Bora pro
3: nosso... Tá certo, vai dar certo.
1: Bora pro nosso recadinho especial.

0: resultado.
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5: 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Já pensou, você aqui tem... O seu, Lucas, eu quero exatamente o bolão na mão do Reizinho. Tem
4: pronto,
5: como
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5: tem,
4: tá
5: sim.
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5: 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Esse é o bolão número 6, dá um zoom só pra falar os números pra quem tá escutando na rádio, né? Mas a pessoa quer escutar os números das 20 dezenas.
4: Olha o foco.
5: Dá o zoom aí, maior. Os números desse bolão específico são 03, 05, 06, 10, 13, 17, 20, 23, 25, 26, 30, 33, 35, 37,
4: 40,
5: 45, 47, 51, 57, 58.
4: Abra o olho.
5: Pega até o fogo na hora de falar. Então, são muitos números. Já pensou? Você acabei de citar. 6 números sorteados com 300 milhões de reais.
4: Não é não, Lucas.
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5: Um abraço, Denise.
1: Um abraço, meu querido. 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Gostei, viu, Reizinho? De tu aí. Esse Reizinho é desenrolado. Show de bola, minha gente. Valeu, Luquinhas.
6: Ele é parente do Chico Pezão, né, não?
1: É parente. Acho que é o filho do Chico Pezão, o Reizinho. Minha gente, meu dia 58 minutinhos, já tá na reta final. Bora fazer o seguinte, bora deixar o Fernandinho pro jogar da segundo tempo?
7: Bora,
1: que tem muito assunto
7: falar,
1: bom.
7: Tem muita coisa pra ele conversar ainda.
1: Tem muita coisa boa do Fernandinho, do pequeno Fernando. Júnior Pipoca, gigante. Aquele abraço, viu?
6: Obrigado mais uma vez e também gostaria de mandar um alô, né?
1: Mande!
6: Pra galera do Racha do Atalimão, que vai voltar hoje, se Deus quiser.
1: Vai rolar hoje?
6: Vai, aí eu e a Glaio aí, vamos dar show. Um abraço pro Paulo Filho também, da 55 Energy, do Ednardo, da Senhor Brauhaus, cervejaria aí, uma cerveja boa, boazinha, bem bacana. E pra galera do kite, né? A galera do kitesurf.
1: Tá aí.
6: Pode não, é?
1: Aí,
6: pode
1: a,
6: não, é?
7: A Bia olhando
6: não,
7: ali.
6: Vai, que eu joguei a letra. Eu tô jogando a letra, eu tô jogando a isca. Vai dar certo, Bia. Ô, Bia, me perdoa.
1: Bia, calma, Bia.
6: Perdoa.
1: Ei, fala assim, quem corre é a bola, né?
6: Quem corre é a bola.
1: Vai, Bia.
6: Então, calma. Vai na minha.
7: Bora, gato, deixa eu almoçar.
6: Joga do meu lado.
1: Gente, um beijo grande. Às 5 horas da tarde tem jogada segundo tempo com o nosso digníssimo Breno Rebouças nas séries de André Almeida. E amanhã quem volta? Quem volta?
6: Gata show.
1: Às 11 horas, hein? No sextou. Um beijo grande e até amanhã.

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0: Júnior. Como é o nome desse menino?
1: Alô, alô, Brasil, Brasil, Brasil! Alô, alô, mundo, mundo! Nós estamos iniciando mais um programa Bafolê com muita energia, com muita alegria, com muita força, com muita fé, com muito otimismo. Na certeza, na fé de que meu futuro vai ser lindo, que o seu futuro vai ser lindo, que o nosso futuro vai ser lindo, que nós vamos superar os problemas, suplantar os dilemas, vamos vencer, ô glória, e vamos acelerar para a vitória, vamos estourar o champanhe da alegria, do sorriso, do ânimo, da paz e da felicidade, em nome de Jesus Cristo.
2: Obrigado, meu Deus.
1: Amém. Olha aí, gente, eu não sei, eu não quero, eu não preciso, eu não posso viver sem Deus. Se você é igual a mim, vamos orar. Pai, Deus, Senhor, dono da vida, criador do universo, protege a nós que estamos aqui no programa Bafolê e protege a todas as pessoas que em quaisquer lugares o estão vendo e ouvindo agora. Senhor, nos livra de brigas e confusões, acidentes, desastres, assaltos, furtos, sequestros, atentados. Senhor Deus, nos livra de balas perdidas e de balas direcionadas. Nos livra da traição, do desespero, do desemprego. Nos livra de doenças. Nos livra da morte. Senhor, afasta de nós ansiedade, medo, pânico, depressão. Nos cura de todas as doenças. Doenças no corpo, na alma, no espírito, na mente. Cura, Senhor. Derrama sobre nós, faz chover uma chuva, uma tempestade de partículas de cura que penetrem todos os nossos átomos, todas as nossas moléculas, todas as nossas células, todos os nossos tecidos, órgãos, todo o nosso sistema biológico, nosso corpo, nosso cérebro, nossa alma, nossa mente, também nossa alma e nosso espírito. Cura de todas as doenças, males, transtornos. Nos dá saúde completa, perfeita e total. Nos renova, nos renova.

0: remoça, nos rejuvenesce e nos dá vitória sobre todos os problemas. Ô, glória, nos faz acelerar para a vitória e estourar o champanhe da alegria, do sorriso, do ânimo, da paz e da felicidade. Em nome de Jesus Cristo. Amém. Obrigado, meu Deus.
1: Obrigado, meu Deus.
0: Obrigado, Jesus. Obrigado, Espírito Santo. Recebe a bênção aí. Recebe. Receba. A cura. Recebe o ânimo. Recebe a fé. Recebe a felicidade. Recebe a paz. Recebe um futuro novo. Recebe. Recebe e segura. Recebe, retém. Porque o que Deus tem para você, ninguém vai. Ninguém pode tomar. É futuro lindo! Bate palmas aí pro futuro lindo que você terá, em nome de Jesus Cristo. Amém. Obrigado, meu Deus. Obrigado, Jesus. Obrigado, Espírito Santo. Eu, João Inácio Júnior, humildemente, meu Deus, também recebo. Boa tarde, Cláudia Leite.
2: Cláudia Leite.
3: Boa tarde, João Inácio Júnior. Boa tarde, Alisson Marques.
2: Alisson Marques.
3: Oh, Alisson, hoje, boa tarde, meu querido amigo. Ajeitando só aqui a cadeira que eu ia caindo. Boa tarde a você que está conosco em qualquer lugar desse lindo azul e redor do planeta. Hoje, 21 de maio. De 2026, muita força, muita fé. João Inácio Júnior, a sua mensagem foi arrepiante. Oh, e eu recebo também. E olha, você sabia que você devia rir mais? Sorrir,
2: sim,
3: mais?
2: Sim.
3: Porque a felicidade fica linda em você quando você sorri.
2: Sim, sim.
3: Né? É. E também, Alisson Marques, você deveria sorrir mais, porque a felicidade fica linda quando você sorri em você. E a todos aqui também, e a você. Sorria mais, porque a felicidade fica linda em você. Muita paz, muita força, muita fé. As informações são impactantes. Nós temos informações impactantes. Nós temos informações divertidas. Nós temos informações sobre saúde, sobre comportamento de casais, sobre os famosos, né, João?
2: Sim.
3: E vamos a alguns dos nossos destaques?
0: Olha, daqui a pouco estará aqui no programa Bafolê Leandro Leite, aquele que diz que é hétero afeminado. Ele tem um canal no YouTube, tem um canal do TikTok, tem também Instagram, e ele é muito engraçado, muito interessante. Leandro Leite, aquele que diz, olha, olha, ele diz que é hétero afeminado, ou seja, é um macho afeminado. Inclusive, ele já analisou as minhas dancinhas, aquela história, será que eu sou gay? E disse que eu sou um hétero afeminado e já me inscreveu lá no como é que a gente diz? No hall de hétero afeminados, né? Mas eu não sou gay não, gente. Contudo, não tenho nada contra quem é. E aplaudo essa galera colorida! Será? Então, Leandro Leite vai estar daqui a pouco aqui no programa. Ele já está aqui no local, já vai entrar aqui no programa. Mas nós temos mais uma banda de grande sucesso. Qual é, Alisson Marques?
4: Brasas do Forró.
0: Brasas do Forró! Uhul! Também aqui no programa, Bafolê, comigo, né, Cláudia? Contigo e com Alisson Max.
3: Sim,
0: a Rocha.
3: Exatamente. Também vamos até a BR-222, em Itapajé, na Curva da Morte, porque uma carreta levando pneus, imagine, seis pneus, cada um deles com mais de 5 mil quilos. A carreta tombou. E esses seis pneus saíram rolando. E aí, atingiu duas casas. Tem feridos? Tem. E a gente conta todos os detalhes aqui no Bafolê.
0: Bem, daqui a pouco, gente, nós temos mais informações sobre aquela digital influencer bonita de 28 anos que começou a namorar com um francês de 60 e poucos anos. Depois de namorar um tempo com o francês, ela descobriu que o francês tinha dinheiro. Então, ela resolveu aplicar um golpe. Aliás, ela resolveu combinar com mais quatro safados para matarem o francês, ficarem com o carro do francês, mas antes torturarem o francês para ele dar códigos PIX, para ele passar dinheiro para esses bandidos. Acredita nisso?

0: Nós contamos uma parte da história ontem, mas hoje tem mais. Ela começou a namorar com o francês. O francês tem uma casa aqui em Fortaleza. E aí, depois de namorar, ela disse: vamos fazer o seguinte. Combinou com os... Ela é digital influencer. Olha como ela é bonita. Olha como ela é bonita. Isso eu contei ontem, mas tem mais detalhes hoje aqui. O certo é que depois de namorar um tempo com o francês, ela resolveu levar o francês até a casa dela. Ali no bairro...
1: Siqueira?
0: Siqueira. Por ali. E aí, quando o francês chegou na casa dela, apareceram 4 bandidos que ela tinha combinado para torturarem o francês, para fazer ele passar dinheiro por Pix para eles. O certo é que... O certo não, o errado, né? Balearam o francês. Bom, a gente tem mais detalhes a respeito dessa doida digital influencer, né? Maluca, irresponsável, bandida que tá presa, e os outros 4 estão presos também. Cláudia.
1: Bairro Bom Sucesso, em Fortaleza, uma evangélica é morta a facadas pelo ex-marido enquanto participava de uma oração na casa de uma amiga. Mais um feminicídio aqui no Ceará, dessa vez Fortaleza, bairro Bom Sucesso.
0: E atenção, região metropolitana de Fortaleza, Horizonte. Olha o que aconteceu. Uma digital influencer, que também é comerciante, guardava 50 mil reais em dinheiro dentro de casa. Os bandidos souberam, invadiram a casa dela, fizeram a família de refém, torturaram a família, roubaram os 50 mil reais em dinheiro e muito mais. Você vai saber, aconteceu em Horizonte, cidade da região metropolitana de Fortaleza.
1: E mais, cientistas realizaram um estudo que durou 15 anos.
0: Epa!
1: E os cientistas agora dizem: os homens que têm mais prosperidade, os homens que têm mais sucesso na vida, fazem uma coisa todos os dias.
0: Opa!
1: Que coisa é essa?
0: O que será que esses homens fazem todos os dias para ficarem cheios da grana e do dinheiro?
1: Exato.
0: Será que se eu fizer, se a Cláudia fizer, se você fizer todos os dias a mesma coisa, você vai se encher da grana? Os ricos fazem. Será que é isso que os fez prosperar? Vamos aprender? A Cláudia vai já contar.
1: Conto.
0: Vamos começar?
1: Bora.
0: Gente, começar a destrinchar, a detalhar os assuntos que nós anunciamos. Uma evangélica não aguentava mais o marido. Pediu a separação, mas o marido não concordava com a separação. Essa evangélica então foi para uma casa de uma amiga orar. Orar a Deus, fazer oração. Quando o marido dela chegou lá para matá-la, ela correu, mas não teve jeito. Ele a assassinou, não foi, Cláudia?
1: Exatamente. Depois disso, ele na fuga sofreu um acidente, né, com um ônibus e está, segundo as últimas informações, hospitalizado. O estado de saúde dele não é bom. O crime aconteceu, o feminicídio, ontem à noite, no bairro Bom Sucesso, aqui em Fortaleza. Vítima fatal: Francisca Claudine Rodrigues da Silva Assunção, 51 anos, evangélica. Morta a facadas pelo ex-marido quando participava de um grupo de oração na casa de uma amiga. Conforme essa amiga, a polícia recebeu a informação de que a Claudênia, a Francisca, era evangélica, vivia um relacionamento abusivo com o marido, Dinajá Teixeira de Assunção, 52 anos, e ele apresentava crises de ciúmes e um comportamento agressivo contra ela. E nesse cenário de violência, então, ela decidiu se separar e foi morar com a filha em outro local. Ontem à noite, ele foi até a casa da filha, onde a Claudene estava morando. Ela não estava no local. Ele então foi para a casa dessa amiga da Claudene e soube que lá ela estava participando de uma oração, de um grupo de oração de evangélicos. E ao ver a ex-mulher, a Francisca Claudene, ela tentou se proteger e correu para o quintal da casa. No entanto, ele invadiu o local armado de faca. Ainda tentaram socorrê-la, defendê-la, mas não conseguiram. Ela então foi morta a facadas e aí ele

0: fugiu. Na fuga, ele, numa motocicleta, ele bateu o carro contra um ônibus no cruzamento da rua Antônio Costa Mendes com a rua Avenida Luiz Vieira, já no Parque São José. E com o impacto, ele sofreu graves ferimentos. A polícia foi acionada, o SAMU também foi acionado e ele foi levado para o JF Centro, onde encontra-se preso sob escolta policial e seu estado de saúde é considerado grave, segundo as últimas atualizações. Lá na casa da amiga onde o crime aconteceu, a polícia apreendeu a faca, apreendeu um celular e também foi até o local da batida e apreendeu a moto do suspeito. E mais, quando colocaram o nome dele no sistema, ele já tem antecedentes criminais por tentativa de estelionato e também agora foi autuado por feminicídio. Houve audiência de custódia, né? E ficou suspensa porque ele está ainda internado sob escolta no hospital. A empresa de transporte urbano, a Etufó, emitiu uma nota oficial informando que o ônibus envolvido no acidente faz a linha 049 Siqueira Oliveira Paiva Washington Soares e o motorista prestou depoimento, foi liberado. Ela deixou 3 filhos.
1: Cláudia, então, deixa eu ver se eu entendi um pedacinho dessa história. Ele assassinou a mulher, a esposa evangélica, a ex-esposa evangélica, quando ela estava na casa de uma amiga orando, fazendo orações a Deus. Fugiu no carro. Numa moto e aconteceu um grave acidente, ele está mal no hospital.
0: Exatamente.
1: Será que ele não tentou o suicídio? Tipo, matei minha mulher, não quero mais, matei minha ex-mulher e não quero mais viver também? E chocou-se de propósito com outro carro?
0: Um ônibus.
1: Talvez ele tenha tentado suicídio, né? Porque ele está mal no hospital.
0: Pois é. Porque segundo o que a polícia também apurou, ele ia com muita velocidade pilotando a moto quando chocou-se contra o ônibus. E a investigação policial vai poder confirmar, né?
1: Bem, gente, atenção. Deixa eu dar uma informaçãozinha aqui para vocês a respeito de padarias. Você gosta de padaria? Eu amo padaria.
0: Eu amo padaria.
1: A padaria faz um pãozinho quentinho. A padaria muitas vezes serve um café. Um cafezinho.
0: Sim.
1: A padaria serve um bolinho.
0: Sim.
1: Eu amo padaria.
0: Tapioca.
1: Eu só não coloco uma padaria.
0: Sim.
1: Tipo assim, eu ser comerciante de padaria, porque é um negócio que dá muito trabalho. Eu tenho um amigo que botou padaria e desistiu, porque ele tinha que acordar todo dia, 4 horas da manhã.
0: É uma dedicação gigante, né?
1: Ele disse, João, pra mim não dá. Claro que você pode ser dono de uma padaria e os funcionários cuidarem, mas pra começar a gente tem que estar lá em cima. Olha o pão carioquinha, olha o pão gostosinho. Ah, meu Deus. Você sabe quantas novas padarias foram abertas só no ano passado, só em Fortaleza? Não estou falando de Brasil, não estou falando de Ceará inteiro, estou falando só de Fortaleza. Acredite! Só no ano de 2025 foram abertas quase 1000 novas padarias em Fortaleza. Eu não estou dizendo que Fortaleza tem 1000 padarias, já tem milhares de padarias, mas só no ano passado, apenas em 2025, foram abertas novas, quase 1000 padarias, 926 padarias. Então vamos lá, em 2025 foram abertas 926 novas padarias em Fortaleza, 2025. Só em janeiro, fevereiro, março e abril deste ano, 4 meses deste ano de 2026, sabe quantas novas padarias já foram abertas em Fortaleza? 367. Ou seja, até o final do ano, se continuar nesse ritmo, até o final do ano serão mais de 1000 novas padarias abertas só neste ano de 2026 em Fortaleza. Vamos para 2024. Dados da Junta Comercial do Estado do Ceará indicam que em 2024 foram abertas novas 746 padarias só em Fortaleza. 2024, 746 novas padarias. 2025, 926 novas padarias. E tudo indica que neste ano 2026, as novas padarias que serão abertas e que estão sendo abertas passarão de 1000 até o final do ano. E a gente vai para um rápido intervalo comercial e a gente vai voltar com Leandro Leite. Leandro Leite é um humorista na internet, muito engraçado, que ele diz que é hétero afeminado. O que é hétero?

0: hétero. Hétero é aquele homem que só gosta de mulher e é aquela mulher que só gosta de homem. Mas ele diz que é hétero afeminado. Ele tem um olha. Deixa eu ir buscar ele ali na porta. Deixa eu buscar ele ali na porta. Deixa eu perceber. Não tá ligado. Ligou. Leandro Leite, vem cá, meu compadre. Tô vindo de buscar aqui na porta do estúdio. Não, eu quero saber primeiro como é o Oia.
1: É Inhaí.
0: Inhaí. Vem cá, Leandro.
1: Gente, tudo bem, meu querido? Que prazer estar com você aqui, cara. Que legal, que maravilha.
0: Beijinho.
1: E do outro lado? Também.
0: Ó, ele é muito famoso na internet. E antes
1: dele... Olha quem fala.
0: Antes de eu viralizar com as dancinhas e a história... O pau que rola na internet que eu sou gay, será que eu sou gay? Será? Né? Ele já fazia muito sucesso com os canais dele de hétero afeminado.
1: Os héteros afeminados. E você passou na nossa triagem, não é gay. Se tem uma pergunta do será, eu resolvi. Não é não, gente, é um hétero afeminado. Ele se achou na ABHA. Sabe o que é a ABHA?
0: Associação
1: Brasileira dos Héteros Afeminados.
0: Ora, se eu não sei. A gente vai bater um papo agora, depois do intervalo comercial, com Leandro Leite, fenômeno da internet, entrevistado por diversos programas de televisão e por podcasts, e que inclusive tá vindo fazer um show em Fortaleza.
1: Hoje.
0: Peraí, é verdade que os ingressos estão esgotados?
1: Primeira sessão de 20 horas esgotado, graças ao meu bom Senhor Jesus.
0: A segunda sessão?
1: Segunda, 22 horas, aí tem.
0: Tem ingresso.
1: Tem ingresso, inclusive você está convidado para assistir o show Hétero Afeminado. Como vai ter triagem no final, tá?
0: Como é que a gente compra o ingresso?
1: Olha só, o curso dá lá no Aí Dentro, né? Entra aí no Aí Dentro Comedy. Ou no simpla.com também, que é o site, mas lá no Aí Dentro Comedy, que é o clube de comédia, vai lá no arroba Aí Dentro Comedy, ou no meu Instagram também, link na bio.
0: Peraí, você vai no link Aí Dentro.
1: É o arroba Aí Dentro Comedy, aí que dentro. É o clube de comédia aqui.
0: Não, não é Aí Dentro.
1: É Aí Dentro, não.
0: É Aí Dentro.
1: Aí Dentro.
0: .com.br.
1: Não, na verdade é o arroba deles, Aí Dentro Comedy, ou no meu arroba
0: Instagram.
1: É,
0: Aí Dentro Comedy, ou no Leandro Leite.
1: Eu não sabia se podia falar o nome da rede social. Pode, aqui, meu
0: Deus. Mas como é que escreve? Tem Leandro...
1: É com dois T.
0: Dois T.
1: É com dois... Leandro.leite.
0: Leandro.
1: Com dois T. É cheio de frescura.
0: Ponto leite. A gente volta depois do intervalo comercial.
1: Obrigado, meu querido. Prazer.
0: Não, fique aqui. A gente volta depois do intervalo comercial pra gente conversar.
1: Eu vou ficar aqui contigo.
0: Ô, Cláudia.
2: É, você tá conversando com meu primo, é?
1: Porque é leite, é também?
2: Sim.
1: Rapaz, pode ser, viu?
2: Pode ser.
1: Vamos já ver.
2: Vamos procurar.
0: Mas será que ela é?
1: Será?
2: Sério?
0: Sério? Cláudia, anuncia outros assuntos que a gente vai ter daqui a pouco aqui do programa Bafulê.
2: Vamos falar mais de mais um assassinato de mulher aqui no Ceará. Os matadores invadiram a residência, mataram a mulher e atiraram no marido dela. Quem era o alvo dos tiros? A gente conta tudo pra você. E uma pesquisa divulga o que é que os homens mais bem-sucedidos do planeta fazem todos os dias.
0: Isso é interessante. Será que essa coisa que os homens mais bem-sucedidos do mundo fazem, essa coisa é que os levou ao dinheiro, à fortuna, à felicidade, à prosperidade? Será que se eu todo dia fizer, eu vou enriquecer, enricar? Será que se a Cláudia fizer, ela vai enriquecer, ela vai enricar? Se você fizer, vai ficar rico, rica também? Vamos saber o que é. E nós temos aí o Leandro Leite, depois do intervalo comercial.
2: Exatamente.
0: Estamos aqui eu, João Inácio Júnior, a Cláudia Leite, o Alisson Marques, o nosso operador, que é um dos melhores do mundo, que é o Glauber Souza, e quem está com a gente nos controles, Cláudia.
2: Completando a família Bafulê, no diretor, nosso diretor de imagens, Alexandre Charles, então, boa tarde, nos caracteres, Carlos Ferreira, boa tarde, e no Master. Davi Magalhães, boa tarde pra você, querido.
3: É Davi?
2: É Davi, essa família inteira junto com você em qualquer lugar desse lindo, azul e redondo planeta. A gente volta na sequência. 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

0: Verdinha desta quinta-feira, hoje 21 de maio de 2026. E a gente traz a partir de agora os destaques do programa de hoje. Olha, você já se deparou aí com postagens nas redes sociais de produtos atrativos que prometem até mesmo verdadeiros milagres, né? A gente pode assim dizer, e ainda com preços convidativos para você comprar. É claro que muita gente acaba caindo nessa, né? Acaba aí sendo seduzido pela proposta do produto. E a gente vai trazer aqui um alerta para você, porque em alguns casos, minha gente, isso é mais um golpe, tá? E é preciso você ficar atento a dicas que a gente vai trazer logo mais. Inclusive, vamos bater um papo com o Procon Fortaleza sobre esse assunto, trazer esse alerta para você não ser vítima aí de golpistas, tá? Então fique atento que a gente vai trazer logo mais essas orientações para você, consumidor. E está se aproximando, minha gente, o final do prazo para o envio da declaração do Imposto de Renda 2026. Cerca de 17 milhões de contribuintes ainda não enviaram o documento à Receita Federal. E por isso, está acontecendo, inclusive aqui na cidade, uma ação com orientações gratuitas para você que está ainda para fazer, né, a sua declaração, para você que ainda não começou, não levantou a documentação necessária. É importante você correr contra o tempo, tá? Hoje é o dia 21, o prazo está chegando ao fim, tá bom? A gente vai falar logo mais sobre essa ação que está acontecendo aqui na capital cearense. Então você fica aqui também acompanhando essas informações daqui a pouquinho. E a gente também traz detalhes sobre a quarta edição do Festival Samburá de Cinema e Cultura do Mar. O evento acontece no Teatro Municipal São José, aqui em Fortaleza, com entrada gratuita, e vai reunir aí produções audiovisuais de diversas regiões do Brasil, promovendo o encontro entre a arte, a cultura e também a sustentabilidade. A gente vai trazer os detalhes da edição deste ano do festival daqui a pouquinho na nossa programação. E tem ela, Luana Severo, com os assuntos que são destaques nas redes sociais, na internet e no Diário do Nordeste. Inclusive, vamos falar sobre a prisão aí de uma influencer pela segunda vez, tá? Ela tá indo pra cadeia. E minha gente, uma acusação muito séria, inclusive. A gente vai trazer todos os detalhes. Você vai saber quem é essa influenciadora daqui a pouquinho também na participação da Luana Severo. Tudo isso e muito mais a partir de agora. A Hora da Verdinha desta quinta-feira já está no ar.
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0: A Receita Federal libera a partir desta sexta-feira, tá, a consulta ao primeiro lote de restituição do Imposto de Renda 2026. Esse será o maior lote já pago, com 16 bilhões de reais em créditos. Ao todo, são mais de 8 milhões de contribuintes que serão contemplados. O número representa aí 40% das instituições previstas para serem pagas neste ano, tanto em valores quanto também em número de contribuintes. O pagamento desse lote será realizado no dia 29 de maio. A Receita orienta que os contribuintes aguardem até o final do dia para conferir a efetivação do depósito, pois muitas vezes aí os horários de crédito podem variar entre os bancos, né? Então é importante aí você ter paciência. O lote liberado nesta sexta-feira é 45% maior do que o primeiro lote de restituições do ano passado, que até então, né, havia sido o maior da história. Então amanhã, a partir das 10 horas, você já vai poder conferir aí se você vai receber, né, essa restituição no primeiro lote. Você imagina aí que 10 horas da manhã, né, muita gente consultando ao mesmo tempo, então pode ser aí que o site dê aquela travada, né, o acesso fique aí um pouco mais difícil, mas é você ter paciência que uns minutinhos depois você já vai conseguir ter acesso, então, a essa informação. Vamos seguindo com mais informação para você. Agora, às 4 horas e 9 minutos, os vereadores de Fortaleza aprovaram, nesta quinta-feira, uma proposta do Executivo que adia a implementação do novo plano diretor, que entraria em vigor na próxima semana. Assim, as mais recentes diretrizes do ordenamento urbano da capital cearense passam a valer apenas em maio de 2027. Ingrid Campos é quem traz aí os detalhes.
2: Os vereadores de Fortaleza autorizaram nesta quinta-feira a prorrogação do início

0: da vigência do novo plano diretor. O novo ordenamento urbano de Fortaleza já começaria a valer na próxima semana, mas a Prefeitura enviou um projeto à Câmara Municipal pedindo para adiar o prazo para maio de 2027. A proposta chegou à casa na segunda-feira e tramitou em regime de urgência na comissão especial. Foram apresentadas 6 emendas, uma de supressão total do texto, de autoria de Adriana Jerônimo, do PSOL, e outras emendas de caráter aditivo. Contudo, todas elas foram rejeitadas pelo relator Bruno Mesquita, do PSD. Atualmente, Fortaleza é regida pelo Plano Diretor de 2009, de 17 anos atrás. O documento devia ter sido atualizado em 2019, mas a revisão só ocorreu no ano passado. Agora, o prefeito Evandro Leitão, do PT, argumenta que a implementação imediata do novo planejamento traria insegurança jurídica e outras consequências, porque a lei de uso e ocupação do solo da cidade está desatualizada. A prorrogação por um ano, então, permitiria a conclusão de estudos técnicos, a consolidação do novo zoneamento e a modernização tecnológica dos fluxos administrativos, ainda segundo o prefeito. Enquanto isso, o parlamento garantiria os ajustes necessários no uso do solo. O presidente da Câmara, vereador Léo Couto, do PSB, sinalizou que a proposta pode ser pautada no segundo semestre. Ingrid Campos, para a Verdinha, FM 92.5 e TV Diário.
1: Um município de 6 mil habitantes tem a melhor qualidade de vida do Ceará, de acordo com pesquisa. Quem traz aí os detalhes para a gente é a Tainá Martinez.
2: O município de Pacujá, próximo à região da Serra da Ibiapaba, ficou em primeiro lugar em qualidade de vida entre os 184 municípios do Ceará, conforme ranking do Índice de Progresso Social 2026, divulgado nesta quarta-feira pelo Instituto de Progresso Social Brasil. O estudo leva em conta critérios como acesso à internet, educação, violência urbana, áreas verdes, entre outros. O índice é medido em notas que vão de 0 a 100, e quanto maior a média, melhores são as condições de qualidade de vida da cidade. Pacujá, com pouco mais de 6 mil habitantes, foi classificada com 67,23 pontos, um dos melhores resultados do país, ficando na posição 294 em nível nacional. No segundo lugar do ranking cearense, aparece a capital Fortaleza, com mais de 2 milhões e meio de habitantes e uma pontuação de 65,15 pontos. Em terceiro está o município de Granjeiro, com menos de 5 mil habitantes, na região do Cariri, sul do estado, com 65,13 pontos. O levantamento do IPS avalia os 5.570 municípios brasileiros com base em 57 indicadores sociais e ambientais. Os indicadores sociais, usados para criar o ranking, são divididos em 3 grupamentos. O de necessidades humanas básicas, que avalia se a população tem acesso a comida, saúde, moradia e segurança. Fundamentos do bem-estar, que analisa o acesso de qualidade da educação fundamental, vida saudável, expectativa de vida, cobertura de internet e contato com a natureza. E oportunidades, que avalia o respeito a direitos individuais, acesso à cultura, esporte e lazer e ao ensino superior. Se Pacujá lidera em qualidade de vida, na outra ponta do ranking estadual com a menor pontuação está o município de Ibaretama, na região do Sertão Central, com 50,82 pontos. Em penúltimo lugar, aparece Choró, na mesma região, com 51,93 pontos. Em antepenúltimo, está o município de Aratuba, na região do Maciço do Baturité, com 52,9 pontos. Os 3 municípios aparecem também entre os resultados mais baixos do país. O resultado, de acordo com o Instituto, aponta que a população destes lugares tem dificuldades no acesso a serviços essenciais e de ampliação das oportunidades. Tainá Martinez para a Verdinha FM 92.5 e TV Diário.
1: Tá então, minha gente, as informações agora às 4 horas e 14 minutos. A gente traz mais um destaque para você. Uma carreta carregada com pneus de grande porte tombou na tarde desta quarta-feira na altura do quilômetro

0: 128 da BR-222 em Itapajé, no interior do estado. Um dos objetos, inclusive, atingiu uma residência. Uma mulher de 43 anos estava deitada em uma rede com uma criança de colo dentro da casa na hora do ocorrido. Apesar do susto, as vítimas sofreram apenas escoriações. O acidente aconteceu no trecho conhecido como Curva do Jorge e mobilizou equipes da Polícia Rodoviária Federal e também do SAMU. Segundo a PRF, a carreta tombou fora da pista de rolamento, o que evitou a interdição da rodovia. Os dois ocupantes do veículo de carga também sofreram escoriações e já haviam sido socorridos para uma unidade de saúde antes da chegada da equipe policial. A dinâmica do acidente e as circunstâncias exatas do tombamento ainda serão esclarecidas em um laudo pericial de sinistro de trânsito que vai ser elaborado aí pela Polícia Rodoviária Federal. Mas você imagina só o susto, hein? Você tá aí deitado numa rede em casa, descansando, seu filho no colo e de repente entra um pneu na sua casa. Que loucura, né, minha gente? Por sorte, tudo bem, né? Dentro do possível, a gente não teve aqui que narrar para você que tá nos ouvindo uma tragédia, né? Que poderia ter acontecido aí nesse caso. E a Polícia Federal fez uma operação contra um grupo suspeito de fraudar licitações em vários municípios aqui do Ceará. Servidores públicos foram afastados dos cargos do Cariri. Tadeu Gomes é quem traz aí os detalhes a respeito dessa ofensiva.
1: Polícia Federal. O órgão, junto à Coordenadoria Geral da União no Ceará, cumpriu 34 mandados de busca e apreensão na chamada Operação Kingdom. A ação investiga um suposto esquema de fraudes em licitações, desvios de recursos públicos, corrupção e lavagem de dinheiro. Além de Jardim, os mandados também foram cumpridos em outras 5 cidades: Aurora, Barbalha, Juazeiro do Norte, Porteiras e Sobral. A assessoria da Prefeitura de Jardim informou que as buscas foram realizadas na residência e no gabinete do prefeito, embora não tenha havido apreensão, e do ex-prefeito Anisiário Costa, do PT. Em nota, foi afirmado que, diante das informações iniciais disponíveis, tudo indica que os fatos mencionados dizem respeito a situações vinculadas a gestões anteriores, sem relação com a atual administração municipal. A defesa do ex-prefeito não foi localizada. Através de comunicado oficial, o gabinete da prefeitura afirmou que Antônio estava cumprindo agenda em Brasília quando teria sido surpreendido com a decisão judicial. Pela imediatez do caso, a assessoria também informou que a defesa do chefe municipal ainda há de se manifestar de maneira mais detalhada e que, por hora, ela ainda não teve acesso integral aos autos do processo. Conforme a PF, os investigados faziam uso de empresas com indícios de fachada, vínculos familiares e possíveis laranjas para direcionar contratos públicos e ocultar valores obtidos de forma ilícita. As ações do grupo tinham início no município de Jardim. Ao todo, 30 cidades do Ceará, de Pernambuco e do Piauí tinham contratos com 5 empresas investigadas. O rendimento para essas instituições foi superior a 15 milhões de reais em recursos públicos federais, além de cerca de 32 milhões de reais de órgãos públicos. Os investigados poderão responder por crimes como organização criminosa, fraude a licitações, corrupção, lavagem de dinheiro, peculato e falsidade ideológica. Tadeu Gomes para a TV Diário e Verdinha FM 92,5. A determinação foi expedida.
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0: Vamos conferir então como é que está o tempo agora na capital cearense. A gente tem nesse momento um cenário um pouco diferente de ontem, tá? A gente falava aqui nesse horário, ontem, né? Tempo firme, sol brilhando forte. Agora, minha gente, o tempo tá diferente, tá? Bem coberto, na verdade. Nuvens aí até mais carregadas, né? Já chegando aqui nessa região do litoral de Fortaleza. A gente observa ali a Praia de Iracema, né? Um pouquinho também do litoral, seguindo ali para a Barra do Ceará. Será que poderemos ter chuva aí nas próximas horas? Segundo aqui a FUNSEMI, esse finalzinho de tarde deve seguir aí com tempo nublado. À noite, não há previsão de chuva aqui para Fortaleza e também para a região metropolitana. Porém, como eu estou dizendo agora, né, o cenário pode estar indicando 29
3: graus.
0: Ó, temos aí a temperatura na casa

0: dos 29. E o cenário é esse, tempo bem coberto e nuvens até carregadas, né, para essa região da cidade. Nas demais áreas aqui do estado, a previsão do tempo segue apontando, então, para condições de tempo firme e redução da nebulosidade. Agora, 4h20.
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0: A gente está se aproximando do prazo do envio da declaração do Imposto de Renda 2026. Cerca de 17 milhões de contribuintes ainda não enviaram o documento à Receita Federal. Nesta quinta-feira e também nesta sexta, acontece uma ação gratuita de orientação sobre o Imposto de Renda lá no Shopping Rio Mar Fortaleza. E para você que ficou interessado em participar, a gente vai trazer agora detalhes com o Marcos Barbosa, ele que é coordenador do Núcleo de Apoio Contábil Fiscal da Unifanó, vai explicar para a gente essa iniciativa. Marcos, boa tarde, seja bem-vindo, tudo bem?
2: Boa tarde, tudo bem.
0: Marcos, que tipo de orientação vocês estão aí fornecendo, né, aos contribuintes e quem que pode participar aí dessa ação?
2: Bom, nós estamos para essa ação do Imposto de Renda, né, promovido pelo Núcleo de Apoio Contábil Fiscal da Unifanó, e nós estamos recebendo todos os contribuintes que necessitarem, né, de auxílio no processo de envio da sua declaração. Então, nós já recebemos aqui pessoas que vieram simplesmente perguntar sobre qual o valor da obrigação de entrega ou como se dá, quanto é que vai ser a restituição, e também tivemos outros que entregaram as suas declarações. Então, são variados as demandas, né? Mas é nesses quesitos de tirar dúvidas, de entregar a declaração com o auxílio dos nossos alunos.
0: Marcos, e o que é necessário já levar de documentação, né? Para quem, por exemplo, tem o objetivo de ter a ajuda de vocês para enviar esse documento hoje ou amanhã? O que é necessário aí, o nosso ouvinte que está nos acompanhando e também telespectador, contribuinte, levar de documentação para ajudar aí no trabalho com vocês?
2: Nós sempre recomendamos que o contribuinte tenha a sua senha Gov no nível prata ou ouro, porque já nos auxilia, o contribuinte. Nós puxamos da base de dados da Receita, já importamos a declaração pré-preenchida. No entanto, isso não é só o suficiente, tem que trazer o comprovante de rendimentos, os dependentes que ele tem, os dependentes legais, filhos, esposa, pais, despesas com saúde, isso é importante, despesas com educação, né? Essas são os principais, além da relação de bens que ele declare e que ele continua declarando. Esse seria a documentação básica.
0: Marcos, a gente está aí chegando ao final do prazo para o envio dessa declaração. Mas o que costuma mais gerar dúvida, né, entre os contribuintes na hora de enviar esse documento, né? Dos casos que vocês estão acompanhando por aí, o que mais gera dúvidas aí entre os contribuintes?
2: Esse ano, assim, o que mais gerou dúvida, na realidade, não é nem a declaração, a documentação em si. É a informação de que quem recebe a partir de R$5.000 é isento. Então, como nós sempre declaramos no ano vigente o que foi no ano anterior, então gera essa dúvida. Aí é recorrente essa pergunta. Por que eu estou declarando imposto de renda se eu ganho menos R$5.000 esse ano, né? Porque, na realidade, esse valor de R$5.000 está valendo, né? Se o senhor vai ser declarado em 7, além de receber até R$5.000 no ano passado, ele está dentro dos valores obrigatórios para fazer a entrega do imposto de renda. Essa é mais recorrente. E outros é relativo a dependentes, né? E gastos com saúde. O pessoal tem muito dúvida que, às vezes, ó, hoje mesmo, há pouco tempo, antes de entrarmos aqui com vocês, tinha um senhor que pagou o plano funerário da esposa, né? Os gastos funerários, que estou vendo, apareceu ano passado. Se ele deduzir essa despesa, não deduz. Existe um rol taxativo de a Receita, na legislação de Cotinha, já diz quais são. É gastos com hospitais, plano de saúde, médicos, odontólogos, né? Então, e toda essa informação a Receita já sabe, porque todo esse rol, né, de prestador de serviço, empresa ou pessoa física, já declara para a Receita Federal. Então, é mais para a gente fazer a compliance mesmo, a conferência, se os documentos condizem com o que está na base de dados da Receita. Mas isso gera muita dúvida e também gera muita questão de cair na malha fina. Porque, às vezes, se o contribuinte, a revelia, informar uma despesa com saúde e que o prestador de serviço esqueceu ou não declarou por algum motivo, ele vai cair na malha fina, porque a Receita faz esse cruzamento. E saúde é um item que a Receita tem aprimorado bastante para evitar essas

0: anomalias, eu diria assim.
1: Marcos, então vamos reforçar. A ação, ela segue até que horas? Está acontecendo aí no Shopping Rio Mar, né? Ali na região do Papicu. Segue até em qual horário hoje? E a partir de amanhã também, que horas começa e segue também até que horário?
0: Nós iniciamos às 14 horas e vamos até às 20 horas de hoje e repetimos o mesmo horário amanhã, de 14 às 20 horas. No entanto, ó, essa é uma oportunidade aqui no shopping, mas lá na nossa unidade, na Bezerra de Menezes, nós temos o atendimento semanal terças e quintas, a partir das 16 até às 18h30, terças e quintas nós também atendemos.
1: Então tá aí, minha gente, orientações importantes nessa oportunidade aí para você que ainda não enviou a declaração do imposto de renda, tem dúvidas, essa orientação gratuita está acontecendo então lá no Shopping Rio Mar Papicu, aqui em Fortaleza, e a gente conversou aqui com o Marcos Barbosa, ele que é coordenador do Núcleo de Apoio Contábil Fiscal da Unifanó. Marcos, obrigado pela sua participação aqui conosco. Até uma próxima oportunidade.
0: Nada que suponha.
1: Agora, 4 horas e 26 minutos, vou para o nosso primeiro intervalo, primeira pausa aqui no Hora da Verdinha. Daqui a pouquinho a gente volta trazendo mais informação para você.
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0: Agora em Fortaleza, 4 horas e 30 minutos, estamos de volta aqui com o Hora da Verdinha. A gente agora movimenta a nossa reportagem na capital federal.
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0: Uma medida provisória assinada pelo presidente Lula vai permitir que motoristas de aplicativo e taxistas tenham maior facilidade para financiarem um carro novo. O aporte financeiro de 30 bilhões de reais oferece crédito com juro facilitado. Vamos agora a Brasília. Quem traz para a gente as informações ao vivo é a nossa correspondente Flávia Rabelo. Flávia, boa tarde, seja bem-vinda.
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2: Oi, Flávio. Obrigada. Boa tarde a você e a todos que nos acompanham. Isso mesmo, viu? A iniciativa foi formalizada por medida provisória e recebeu o nome de Mover Aplicativos dentro do programa Mover Brasil. Os recursos serão repassados pelo Ministério da Fazenda ao BNDES, que vai operacionalizar os financiamentos junto à rede bancária credenciada. A estimativa, Flávio, é que 1 milhão e 400 mil trabalhadores devem acessar o programa. Os bancos começam a liberar os recursos a partir de 19 de junho deste ano. Lembrando, sabe, que o programa tem dois perfis distintos de elegibilidade, tá? Com fluxos de validação diferentes para cada um. Para motoristas de aplicativo, é necessário ter cadastro ativo há pelo menos 12 meses na mesma plataforma e ter realizado ao menos 100 corridas nesse período. A validação é feita pelas próprias plataformas, como Uber, 99, iFood, e o cruzamento de dados é automático e não exige que o motorista reúna a documentação manualmente. Para taxistas, a exigência é estar registrado e ativo, com regularidade fiscal comprovada. A validação é feita pela Receita Federal, também de forma digital e automática. Sávio.
0: Tá certo, então, Flávia, obrigado, tá, pela sua participação, pelas suas informações aqui conosco. Agora,
2: obrigada também.
0: Bom trabalho aí pra
2: você.
0: Obrigada
2: a todos.
0: 4 horas e 32 minutos, o assunto agora é cultura aqui na programação.
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0: Olha, Fortaleza será palco de 21 a 24 de maio da 4ª edição do Festival O Samburá de Cinema e Cultura do Mar. O evento acontece no Teatro Municipal São José, acesso gratuito, e vai reunir aí produções audiovisuais de diversas regiões do país, promovendo o encontro entre a arte, a cultura e a sustentabilidade. Sobre o festival, a gente conversa a partir de agora com a Labelle Rainbow, que está integrando a coordenação de produção do festival. Labelle, boa tarde, seja bem-vinda, tudo bem?
3: Boa tarde pessoal, tudo bem.
0: Quais as novidades, então, dessa edição do festival? O que, é que vocês estão preparando aí para o público?
3: Olha, a gente está muito animado, né? A equipe toda animada com a possibilidade de iniciar hoje esse festival, a 4ª edição, né? Um momento também bastante celebrativo. A gente inicia a programação hoje, como você já colocou, no Teatro São José, né? Com a nossa mostra competitiva, que traz aí filmes de 11 estados do país, né? Foram 508 inscrições esse ano, então a gente faz o convite, né, para chegar junto hoje lá no Teatro São José para ver filme. Vai ter feirinha, tem show todos os dias, então até domingo a gente tem aí, para além dos filmes, algumas outras atividades, né, como a feira, shows, várias atrações culturais e aquele cineminha gostoso para curtir no final de semana.
0: Você falou aí justamente dessas produções, mais de 500 filmes, né, se inscreveram. Imagina o critério, o trabalho, né, o tamanho do desafio que foi chegar aí a um número mais curto, né, de produções, 22 no total, né, que vão participar dessa parte do concurso, né?
3: É uma amostra competitiva e o trabalho de curadoria em selecionar esses filmes, né, diante de tantas narrativas e muito diversas, trazendo aí uma grande diversidade, uma riqueza muito grande de trabalhos do audiovisual brasileiro. E aí a nossa curadoria se coloca, né, à disposição para fazer esse trabalho e montar aí uma lista de filmes, né, selecionados com uma riqueza muito grande, né, e que trazem aí a proposta do festival muito bem colocado, né, e consolida o festival, né, como esse impulsionador, né, da defesa das questões ambientais, né, da defesa do meio ambiente, da cultura do mar, né? Então, para além disso, a gente também linka aí esses momentos de celebração com a festa, com atrações, né, que trazem a nossa cultura, como o coco, o batuque, o forró, fazendo esse link com o audiovisual também.
0: E que tipo de produções vão ser colocadas, então, para o público? É documentário, curtas? Explica um pouquinho para a gente.
3: São 21 filmes, curta-metragens, entre ficção, documentários, experimentais, sobretudo trazendo realmente muita riqueza e diversidade brasileira, das produções do nosso audiovisual brasileiro.
0: Além da mostra competitiva, minha gente, como já bem reforçou aqui Labelle, teremos também uma programação com outras atividades, né? Shows, o que mais, Labelle? Conta aí pra
3: gente. Olha, a nossa feira de artesanatos, ela tem 10 expositores da cena local, né? Porque Ceará, Fortaleza, sobretudo, tem aí uma diversidade muito grande. E eu falo diversidade muitas vezes porque a gente costuma celebrar muito e colocar a diversidade nesse palco em centralidade. Então, a feira também reverbera isso, né? Traz aí uma diversidade de produtores de artesanato, né? Empreendedores que dialogam com essas pautas do festival e com as questões também colocadas pelas narrativas apresentadas nos filmes.
0: Então, minha gente, a programação completa, onde é que as pessoas podem conferir, onde podem ter acesso aos horários, e já deixa aqui o convite especial também para os nossos ouvintes, telespectadores.
3: Perfeito. A nossa programação está nas nossas redes sociais, no nosso Instagram, do 4º Festival Samburá, Festival Samburá, e no site do Festival Samburá. E aí fica o convite de hoje até domingo. Todos os dias, a partir das 17 horas, a gente tem feira lá no Teatro São José. E em seguida, às 19h, inicia a nossa mostra competitiva. E depois, sempre depois dos filmes, às 21 horas, a gente vai ter aí 4 noites de show celebrando a nossa cultura do mar, a nossa diversidade e o cinema e o audiovisual brasileiro.
0: E lembrando, minha gente, que a programação é totalmente gratuita, tá? Então, ó, aproveite bem aí, porque é uma programação cultural rica que você vai ter acesso aí aqui na capital cearense. A gente conversou com a Labelle Rainbow, integra aí a coordenação de produção do festival. Labelle, obrigado pela participação aqui conosco.
3: Obrigada.
0: Até uma próxima oportunidade. Agora 4h37, deixa eu passar aqui pelos nossos queridos ouvintes, a turma que está nos acompanhando, está aqui interagindo conosco, já deixando mensagens. Um abraço aqui para a Dona Vânia, Dona Vera, Dona Marlúcia, estão nos acompanhando aqui no Vila União. Vandir, que também está no José Walter, aquele abraço para você. Temos aqui o Arimateia, ele e a esposa estão ligadinhos aqui na nossa programação, um abraço para você. Por aqui temos também Elias Aurio Maguinho no Conjunto Esperança, Elson do Piauí, tá nos acompanhando também, um abraço, obrigado aqui pelo carinho de sempre, tá bom? Por aqui temos ainda o Júnior da Fazenda Nova em Quixadá, uma ótima tarde para você também, muito obrigado pela sua participação. O Elton também está aqui conosco, não deixou o bairro, mas está aqui ligadinho no Hora da Verdinha, aquele abraço para você. Alexandre Wagner está lá no Conjunto Ceará, também nos acompanhando. Muito obrigado pela atenção e audiência. A Lúcia está em Maricá, no Rio de Janeiro. Está dizendo o seguinte, essa é a melhor hora para mim. Eu chego da academia, faço alguma coisa, almoço, descanso um pouquinho. Depois vou acompanhar aqui o Hora da Verdinha. Um abraço aqui para a sua família lá no Ipu. Ela está aproveitando o espaço também para mandar. E muito obrigado pela sua atenção e audiência. E o Everaldo está em Alcântara nos acompanhando também. Um abraço para você. Muito obrigado pela sua participação. Tá ligadinho aqui na tela da TV Diário. Agora, 4 horas e 38 minutos. Vou para o nosso último intervalo. Mais uma pausa. Daqui a pouquinho eu volto. 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Muitas vezes é golpe, viu, minha gente? É por isso que vamos trazer um alerta importante para você logo depois do intervalo, junto com o Procon Fortaleza. O intervalo é bem rapidinho por aqui, tá? Daqui a pouquinho a gente volta.

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0: Sávio Manfredini.
1: Agora em Fortaleza, 4 horas e 43 minutos.
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1: Minha gente, você já se deparou aí com postagens nas redes sociais de produtos atrativos e com preços convidativos? Muitas vezes até com valores aí abaixo do mercado, prometendo até milagre. Pois é, é bom você ficar atento, porque muitas vezes isso é indicativo de golpe, tá? Algo parecido aconteceu aí com uma vítima que denunciou ter sido enganada após encomendar fardamentos de uma suposta loja do bairro Benfica que nunca foram entregues. Os supostos criminosos teriam utilizado inteligência artificial para gerar as imagens dos produtos e da fachada de uma loja para tentar aí demonstrar a veracidade do produto. Mas o que fazer para não cair nesse tipo de golpe, hein? Muitas vezes é preciso ter muita atenção, mas também seguir aqui orientações que a gente vai trazer a partir de agora. Vamos bater um papo com o analista jurídico do Procon Fortaleza, doutor Ayrton Melo, que já está aqui conosco. Doutor Ayrton, boa tarde, seja bem-vindo, tudo bem?
2: Boa tarde, Sávio. Boa tarde, consumidores da Hora da Verdinha. Tudo bem.
1: Doutor Ayrton, o que que o nosso ouvinte precisa estar atento para não ser vítima desse tipo de golpe? Como eu citei aqui nessa situação, os criminosos estão cada vez mais criativos e até mesmo agora capacitado em inteligência artificial para aplicar golpe. Então é preciso ter muita atenção para não ser vítima desse tipo de crime, não é?
2: É, nós temos observado na defesa do consumidor reiterados casos envolvendo situações a partir da vulnerabilidade do consumidor, principalmente daquela ansiedade de adquirir algum produto, ofertas que parecem...

0: causa, certo? E naquele momento o consumidor, aproveitando-se daquele instante, sem buscar um conhecimento mais aprofundado acerca daquelas ofertas, acaba sendo vítima desses golpes que estão sendo aplicados hoje em dia com mais recursos, né? Com recursos inclusive da inteligência artificial. E o Procon tem alertado os consumidores para se manter uma linha de cautela em relação a essas ofertas que parecem entusiasmadoras, mas trazem consigo prejuízo ao consumidor. Muitas vezes acaba sendo mais interessante você buscar adquirir um produto de um fornecedor confiável, mesmo a um preço mais elevado, do que você não conhecer absolutamente nada desse que está te ofertando um produto e tu se render única e exclusivamente àquela oferta que aparentemente parece ser vantajosa, mas traz traços de prejuízo a esse consumidor. Então, é sempre bom o consumidor, ao receber mensagens, ou ao acessar sites, ou ao identificar anúncios de alguma forma que parecem, num primeiro momento, entusiasmadores, certificar realmente da idoneidade, certificar realmente da existência desse anúncio, da existência dessa pessoa jurídica que está atrelada a esse anúncio. Evitar fazer pagamentos antecipados e outras medidas que são cautelares para que esse consumidor saia mais da sua linha de vulnerabilidade, que se dá muitas vezes pela ansiedade de adquirir um determinado produto, e evite prejuízos expressivos ao seu bolso.
1: Doutor Ayrton, como verificar, né, justamente a veracidade aí do anúncio, né, que muitas vezes a gente vê pelas redes sociais, de repente conferir ali os comentários, é uma opção, procurar o endereço da loja, se existe de verdade, seriam aí caminhos?
0: Sabe, algumas questões elas exigem do consumidor até um conhecimento um pouco mais aprofundado da tecnologia. E se ele não dispõe desse conhecimento, pedir um auxílio de uma pessoa que tenha mais conhecimento nessa área, que possa guarnecer informações no que se diz respeito à segurança. Agora, para o consumidor mesmo de imediato, é bom ele pesquisar a reputação da loja, certificar se essa apresentação traz algum traço em desconformidade com o que seria a linha original dessa empresa, certo? Checar, via de regra, data de criação desses domínios, buscar avaliações, e interessante que quando se fala em inteligência artificial, algumas empresas normalmente são criadas nessa perspectiva, eles conseguem gerar várias informações positivas em relação àquela empresa, no sentido de enganar o consumidor. E até nesse caso, o consumidor tem que ficar mais atento, verificar se há indicações específicas de CNPJ, endereço físico dessa empresa, normalmente no rodapé da página que está informando produtos de alguma forma vantajosos ao consumidor, e principalmente evitar fazer pagamentos antecipados, ou mesmo que você faça, dando alguma reserva, que seja um valor que não seja tão expressivo para que, em um eventual golpe, você não sofra um prejuízo tão significativo, e deixar para fazer pagamento remanescente ao ter acesso àquilo que você contratou. Se porventura houver resistência do teu fornecedor em querer aceitar essa condição, você fica a seu critério de correr o risco ou não de se enveredar numa situação dessa natureza pela sua escolha imediatista. Então, o Procon tem sempre alertado os consumidores para que tenha cuidados nesse sentido. Se certificar da idoneidade da empresa, se certificar com relação a eventuais comentários, mesmo que acesse a página, veja outros adicionais que não estão inseridos naqueles grupos que são informados, porque a inteligência artificial conhece onde existem essas informações e onde os consumidores

0: realmente visitar para se certificar, certo? E verificar realmente a existência de endereços físicos que possam guarnecer esse consumidor de alguma segurança. Em se tratando de endereços locais, visitar o local para se certificar se realmente a loja está oferecendo esse produto, ok? E é uma loja qualificada para isso. Então, é sempre bom o consumidor ficar atento a essas questões, deixando um pouco de lado a questão da aparência e da questão promocional, daquele imediatismo em que diga a oferta só está disponível em 24 horas, ou falta tantos minutos para terminar a oferta. Então, muitas vezes o consumidor, para não perder nesse formato de ser aquele que vai aderir àquela oferta, ele acaba perdendo e aderindo através de um fornecedor não confiável ou inexistente.
1: Doutor Ayrton, o que que o nosso ouvinte, telespectador, pode fazer se, infelizmente, né, ele acabar se tornando vítima aí de um golpista dessa situação? O que que ele pode fazer para tentar reaver, seja o dinheiro, né, que ele gastou na compra desse produto e caiu nesse golpe, ou até mesmo ter uma orientação sobre os passos que ele deve seguir para tentar reaver aí esse dinheiro?
0: Bom, ele tem caminhos, caiu num golpe especificamente, ele tem que fazer um boletim de ocorrência nesse sentido. Pode, inclusive, fazer um registro na Defesa do Consumidor para que a Defesa do Consumidor, o órgão, possa inserir mais informações aos consumidores de uma forma geral, como linha de cautela, e também tentar, de alguma forma, verificar a origem, como ele chegou até aquela situação para que outros consumidores sejam guarnecidos de informações a fim de não ficar tão vulneráveis a esses acontecimentos.
1: E lembrar, minha gente, que você pode também acionar o Procon Fortaleza para tirar dúvidas, pegar orientações. Quais os canais de comunicação, doutor Ayrton?
0: Nós colocamos à disposição dos consumidores o nosso endereço eletrônico fortalezadigital.fortaleza.ce.gov.br. Ali onde o consumidor pode registrar eventual reclamação de forma por meio de agendamento para um atendimento presencial e de forma virtual em que ele vai interagir, certo? Totalmente de forma virtual, sem a necessidade de deslocamento à unidade PROCON. E nós colocamos também o nosso telefone 151 à disposição desse consumidor para tirar dúvidas e também fazer registro de suas denúncias nesse sentido.
1: Então tá aí, minha gente, as informações e orientações importantes. Agradecer aqui a participação do doutor Ayrton Melo, analista jurídico do Procon Fortaleza, conversou conosco. Doutor Ayrton, muito obrigado mais uma vez, até uma próxima.
0: O PROCON agradece a participação, sempre à disposição, sabe?
1: Um abraço para você. Agora 4h53, minha gente, para você ter uma ideia, um ouvinte nosso, quando estava conversando aqui com o doutor Ayrton, nos mandou aqui uma mensagem informando que, inclusive, hoje ele sofreu uma tentativa de golpe dessa natureza. Entraram em contato com ele estava com ação, na justiça, e aí entraram em contato com ele para informar que a ação que ele está foi, teve uma vitória, né, e que era necessário ele pagar um valor para receber, né, já pela vitória. Para você ter uma ideia, né, de como esses golpistas são criativos. Por sorte, né, ele estava atento, não caiu nesse golpe, mas para você ter uma ideia de como esses criminosos, muitas vezes têm acesso aos nossos dados, a informações, né, assim, íntimas, e nesse caso, graças à atenção dele, ele não caiu no golpe. Mas é preciso realmente você ter muito cuidado, muita atenção, para não ser vítima aí desses criminosos. Agora, 4h54, a gente muda de assunto. Chegou a hora.
2: Alerta Severo.
1: Com quem?
2: Luana Severo.
1: Minha amiga Luana Severo, boa tarde, seja bem-vinda, tudo bem?
3: Boa tarde, meu amigo, boa tarde a todo mundo que nos acompanha aqui hoje, nesta véspera de sexta-feira, aí sim.
1: Hoje é a antivéspera da véspera.
3: Gostamos muito.
1: Ah!
3: Gostamos muito. Vamos aprender a gostar da semana inteira até segunda-feira, né? É difícil, mas vamos fazer acontecer.
1: É verdade. Ô, Luana, a gente tava falando aqui sobre noticiário, né? Cuidados, falando, trazendo até...
3: De golpes.
1: Pois não é que a gente vai, inclusive, continuar falando desse assunto?
3: Não é isso, meu amigo. Tem uma pessoa que não gostou dessa quinta-feira hoje, né?
1: O quintô não está sendo...

0: Quintou especial.
1: Exatamente, não tá sendo um bom dia para a doutora Deolane Bezerra, advogada e influenciadora, porque ela foi presa novamente, para quem não lembra, a Deolane já foi presa no ano passado, por uma outra investigação. O motivo que levou ela a ser presa hoje não tem nada a ver com a investigação passada, mas tem um pouco a ver porque foi mais ou menos pelo mesmo crime, sabe? Pelo mesmo suposto crime, né? Porque supostamente a Deolane estaria envolvida em um esquema de lavagem de dinheiro, neste caso para uma organização criminosa oriunda lá de São Paulo. E aí, essa investigação ela começou em 2019, né? Essa que levou a Deolane a ser presa hoje. Começou em 2019 e envolve também uma transportadora de cargas que tem sede lá em Presidente Venceslau, em São Paulo. Controlada, né, por esta facção criminosa. E aí acontece que a Deolane estaria recebendo alguns valores desta organização criminosa via transportadora de cargas. E de pouquinho em pouquinho, sabe? Ela estava recebendo pouco menos de 10 mil reais aí, devagarinho, né? E nesse devagarinho foi chegando a mais de 1 milhão.
0: Não, de 10 em 10?
1: De 10 em 10 você chega lá, meu amigo.
0: É.
1: A gente não chega não, mas
0: não.
1: Tem quem chegue.
0: Também,
1: né?
0: nem quer.
1: Não, envolvimento com isso aí não, Deus me livre. Mas enfim, a polícia, ela durante o dia, né, ela cumpriu também outros 6 mandados de prisão preventiva, além de ordens de busca e apreensão. E um desses mandados, ele foi também contra o Everton de Souza, conhecido como Player, que ele funcionava nessa operação, sabe, como um operador financeiro da organização criminosa, né? E aí, isso também envolve, né, também foi expedido um mandado de prisão contra o Marco Herbas Camacho, né, o Marcola, mas ele já tá preso. Mas enfim, mais uma investigação aí no Marcola e também alguns familiares dele, né? Então, o que dizem é que a Deolane também estava em contato com esses familiares do Marcola, enfim, isso tudo está sendo investigado ainda. Mas o fato é que a Deolane foi presa novamente nesta quinta-feira e ela inclusive já foi levada pela polícia. E não também, no momento em que ela estava chegando na delegacia, ela não estava algemada, sabe? Chamou a atenção que ela estava com a roupa assim de, como quem tá em casa de pijama, praticamente. Ela tava com um casaco.
0: Aquela roupa que você, de repente, vai pra academia, né?
1: Ou então fica em casa mesmo. Tá fazendo frio lá em São Paulo. Aí ela ficou com uma roupa mais... Como é que eu posso dizer? Mais...
0: Confortável.
1: Confortável, exatamente, meu amigo. E assim, o que deu início a essa investigação, né, segundo a polícia, foi uma apreensão de bilhetes e manuscritos em um presídio lá em Presidente Venceslau, no interior de São Paulo, né, que indicavam aí a atuação de algumas lideranças dessa organização criminosa e também possíveis ameaças contra agentes públicos. Lembrando que a Deolane foi presa no ano passado por uma outra investigação também relacionada com questão de lavagem de dinheiro, né, mas relacionada àqueles jogos ilegais, a relação dela com os jogos ilegais, né? Na época, a Deolane passou cerca de 20 dias presa, né? Inclusive, lembro que tinha gente que ia pra frente da delegacia, pedir pra soltar, uma comoção, pedir pra soltar a Deolane, né? Vamos ver como é que o pessoal vai se comportar dessa vez. Na época, tinha sido uma investigação em Recife. Então, tudo estava sendo comandado ali pela Justiça de Pernambuco, né? Dessa vez é em São Paulo.
0: Minha gente, vamos esperar, né? O que vai acontecer, os desdobramentos aí dessa investigação, o que será aí de Deolane, doutora Deolane.
1: Né? que é engraçado, eu tava até conversando com o pessoal na redação, sabe? Que assim, ela continuou fazendo algumas publis, né? Mesmo depois de tudo aquilo que aconteceu no ano passado. Será que as marcas vão querer continuar associadas, né? Vamos ver, vamos acompanhar.
0: Vamos aguardar.
1: Exatamente.
0: Minha amiga, obrigado pela sua participação. Amanhã é o nosso sextou, hein?
1: Amanhã é o sextou. Amanhã é o dia, meus amores.
0: Bom finalzinho de tarde pra você, Luana. 4:59. Agradecer aqui a participação de alguns ouvintes. O Ricardo Norbert Sabin tá aqui conosco. O Rubens Araújo também participou aqui com a gente. Quem deixou o recado também aqui foi o nosso ouvinte Adriano, lá do Otávio Bonfim. Tá participando aqui na capital.

0: Cearense, e também o Jones, lá do José Walter, mandou mensagem aqui também pra gente. Muito obrigado pela sua participação. Agradecimento especial a você aí do outro lado, nosso ouvinte, telespectador, internauta, minha equipe também. Rodrigo Miranda na produção aqui do programa hoje, a operação de áudio do nosso padre Glauber Souza, a colaboração da Luana Moura, direção de imagens do Gutiérrez Madeira e do Emerson Souza, Jefferson Gomes dos caracteres, do Master, o Davi Magalhães, supervisão de jornalismo da Tainá Martinez e da Maiara Mourão, coordenação da Karine Zaranza, gerência de jornalismo de Ivila Bessa, diretoria de jornalismo e esporte do Gustavo Bortoli. Vem aí o Jogada Segundo Tempo. Todas as informações do futebol, eu volto amanhã a partir das 4 horas da tarde com mais uma Hora da Verdinha. Aproveite bem seu finalzinho de tarde. Até amanhã. Tchau, tchau.
1: Ei, pois tchau, viu?

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1: Atenção, Brasil!
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1: Viva a rainha do mar!
2: E a princesa também!
1: Viva Deus!
2: Morra o Satanás!
1: Viva a vida, porque ela é bela!
2: Isso!
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0: Vou não. Vou pra caminhão. Você tem um negócio de inventar suas besteiras aí? É bonito, mas eu não quero.
1: Bota aquela outra que ele gosta. Bote a
0: habitual.
1: Bote o pianinho, por favor,
0: Galdo. Viu? Por favor, por favor.
1: Vamos lá, reflexão.
0: É de lascar o negócio que é
1: esse. Peraí.
0: O bambu...
1: Cuidado.